Estamos apresentando o programa Seguindo a Boa Música, autoria de Walter Costa. Pois é, nós vimos agora Lenha, no esqueleto de Zeca Baleiro, né, na voz de Simone. Temos duas músicas que Simone vai cantar aqui, uma música de Alceu Valença e depois a música de Gilberto Gil. Depois vem Joana. A novidade que eu não vou dizer o nome da música, de Alceu Valença, é uma música muito bonita, que Alceu Valença sempre canta. E também Gilberto Gil é uma música bem antiga, mas um grande sucesso dos anos 60. Depois eu vou ver aí daqui a pouco. Pensamento de hoje, 7 de 7, o pensamento de Padre Éder Cláudio Selva. Quantas vezes o Deus em que acreditamos não passa de projeções humanas? Pensamento tirado da Sagrada Escritura. Vendo o povo, sentiu compaixão dele, porque estava cansado e abatido, como ovelhas sem pastor. Hoje é Dia Internacional do Chocolate. Ah, o chocolate, né? Hoje. Tem uma música aqui do Chocolate, que tem mais, né? Deixa eu ver se eu coloco ela agora. Eu vou colocar com Marisa Monte, né? Vou colocar daqui a pouco. Hoje é Dia Internacional do Chocolate. São Justo dia hoje, Vilibaldo e Lídio Félix de Nantes. Já passam 188 dias, faltando 177 dias. Pois é, eu vou colocar essa música Chocolate, né? Música de Tim Maia, né? Que canta Marisa Monte. Eu vou procurar essa música e colocar aqui no playlist. Pois é, gente, continuando nossa música, né? Hoje, 7 de julho, 7:26, né, gente? Prosseguimos.

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2: Estamos apresentando o programa Seguindo a Boa Música, hoje, 7 de julho de 2026. Terminou a segunda parte e vamos entrar na terceira e última parte. Tem um assunto muito interessante aqui, postado no jornal Folha de Pernambuco, de sábado. O título interessante, que vale a pena a gente escutar e respeitar, porque nós vamos chegar também a essa idade. O título é Envelhecer com Autonomia, o Verdadeiro Desafio da Saúde. Quem escreveu foi Regis Novaes. Ele é fisioterapeuta. O Brasil está envelhecendo rapidamente. Nas próximas décadas, o número de idosos crescerá de forma significativa, tornando essencial repensar como cuidamos dessa população. Mais importante do que viver mais é garantir que as pessoas envelheçam com autonomia. A verdadeira medida da saúde de um idoso não está apenas nos exames ou no controle de doenças, mas na capacidade de realizar atividades simples do dia a dia, como caminhar, tomar banho, vestir-se e sair de casa com segurança. Quando essa independência é perdida, aumenta as internações, os custos da assistência e a sobrecarga para as famílias. Para enfrentar esse desafio, a reabilitação precisa incorporar cada vez mais tecnologia e indicadores clínicos objetivos. Assim como outras áreas da medicina utilizam scores para apoiar decisões, a fisioterapia também pode se beneficiar de ferramentas que avaliem a funcionalidade e orientem o tratamento de forma mais precisa. Um exemplo dessa inovação é a escala de Regis, software brasileiro que utiliza indicadores clínicos para auxiliar

na definição da frequência ideal da fisioterapia domiciliar. Seu objetivo é tornar as decisões mais consistentes, baseadas em evidências e centradas nas reais necessidades de cada paciente. O futuro da saúde dependerá não apenas de novos tratamentos, mas da capacidade de preservar a autonomia das pessoas. Afinal, envelhecer bem significa continuar vivendo com independência, dignidade e qualidade de vida. Pois é, foi escrito por Dr. Regis Novaes, fisioterapeuta. O título é Envelhecer com Autonomia, o Verdadeiro Desafio da Saúde. Eu achei interessante ler esse artigo, porque cabe a nós. Né? Nós estamos na caminhada para melhores dias com a idade longe. 20:37, prosseguimos. Os Velhinhos e Meu Velho. Vamos ver essas duas músicas.

Estamos apresentando o programa Seguindo Boa Música, da autoria de Valdson Castro. Pois é, nós ouvimos aqui duas músicas aqui com Altemar Dutra, cantando com José Augusto, meu velho, uma versão até, versão Nazareno de Brito. Depois com Joana, cantou Tudo de Mim, música dos dois compositores grandiosos, compositores Evaldo Gouveia e Jair Amorim. Os anos 40, 50, 60 foram os mestres da música, né? Os grandes compositores. Pois é, gente, hoje, 7 de julho de 2017, já são 20 horas e 46 minutos, nós estamos aqui na reta final, faltando poucos minutos, mas tem música para vocês agora. Vamos ouvir Joyce cantando Chega de Saudade, música de Tom Jobim e Vinícius Moraes, depois Evinha, Cantiga por Luciana, música do Mundo Solto, Paulo Tapajós, depois Sentado à Beira do Caminho, na voz de Erasmo Carlos, né? Depois vamos ver Pérola Negra, Luiz Melodia,

0: 22 horas e 2 minutos.
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Terminou o programa, né, gente? Muito obrigado pela sua participação, muito obrigado mesmo. Não deu tempo para rodar o restante, mas eu acho que vou deixar para amanhã. Amanhã eu continuo aqui com Ivan Lins, Beto Carvalho, Eduardo Zé, Flávio Turino, Cassiano e Tatumilho. Hoje, 7 de julho de 2006, gente. Muito obrigado, já são 22 horas e 13 minutos. É assim mesmo, passou 3 minutos, mas melhor, passaram 3 minutos aqui. Foi um prazer imenso estar conosco. Quero mandar um abraço para todos os ouvintes aí que estiveram com a gente. Tchau, gente. Boa noite e até amanhã. Talvez amanhã à tarde eu estarei aqui fazendo um programa, amanhã à tarde, a partir das 3 horas. Fazer tudo para estar aqui. Tchau, gente. Boa noite.

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1: 22 horas e 41 minutos.
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Aliás, dizem que o SAP é um sistema de comunicação de audiência localizada. E ué, não tem ondas hertzianas realmente para longo alcance. Mas o fluxo de ouvintes, aquele que nós chamamos o molho de ouvintes desse vídeo estado falando, é um molho de ouvintes qualificado. Não adianta ter emissora de rádio com 10, 15 quilômetros, 10, 15 quilowatts, 20, se ninguém liga. Nós não impomos, eu sei que o SAP não impõe que você se pare para nos escutar, mas você se impõe a parar quando escuta o SAP, pelo fato do SAP estar redescobrindo Pesqueira, seus valores humanos, seus artistas, seus cronistas, seus jornalistas, seus radialistas. A diferença é essa. É realmente um serviço de comunicação de audiência localizada, mas de qualidade.

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0: Alô? 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Que negócio é esse? 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

uma noite aqui nessa boate bonita, com esse público maravilhoso, pra tocar um violão amigo pra vocês. Muito obrigado pela presença de todos. Vamos procurar fazer uma música bem, bem formal e tudo, e fazer um showzinho, já que hoje é o último dia da minha temporada aqui nessa boate. Obrigado.

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1: Meia-noite e 10 minutos.

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2: Meia-noite e 26 minutos.

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1: Uma hora.

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3: Uma hora e 17 minutos.
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1: Uma hora e 34 minutos.

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1: Nesses anos todos de carreira, atravessei vários movimentos. Muitos cantores apareceram, muitos cantores sumiram. Um eu tenho certeza que vai ficar nesse movimento agora. Alexandre Pires, do Samba da Glória.

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0: 2 horas e 9 minutos.
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Ahora, vamos a relembrar.

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0: Senhoras e senhores ouvintes, boa noite. Mais uma edição hoje, 5 de julho de 2026, exatamente 20 horas, né? 8 horas da noite aqui na cidade de Pesqueira, Pernambuco, Brasil, para o mundo. Aqui no nosso reloginho aqui do computador está todo troncho aqui, tudo errado, viu, gente? Eu vou anunciar o horário pelo meu relógio aqui, 8 horas em ponto. Pois é, gente, hoje é o programa de Lado B, de nosso amigo João Capri, mas ele não está podendo fazer o programa, mas eu estou aqui para você, né, aqui, substituindo João Capri, cara, poeta, compositor, músico, intérprete da melhor qualidade. A primeira música, eu sempre coloco essa música, que é Julai, Julai, Julai, e Pilipô vai cantar essa música no mês de julho. Julho, né? Nós temos o mês de julho, né, gente? Aí, depois vamos ver Ednardo, Paulo Nogueira, Barão Vermelho, Roupa Nova, Pepe Gomes, Dalton, Hermes Aquino, Renato Terra, Pepe Gomes, Azimuth. Prosseguimos. Ou melhor, vamos abrir com chave de ouro o Billy Pool.
1: 11 horas e 30 minutos.
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0: É, vocês viram aí, né? 11 horas e 30 minutos. Então, o problema é, como eu já anunciei, né? Mas já são 20 horas e 1 minuto. 2 minutos, né? Mais ou menos aqui. Então, continuamos. Ou melhor, continuamos, não. Vamos abrir com chave de ouro, como eu já anunciei. Depois nós temos a seleção musical para você. Nós temos aqui também as crônicas, os pensamentos, né? Várias semanas que não houve programa aqui por causa do CPU, que teve um problema, mas está tudo legal. Vamos lá, gente.

Estamos apresentando o programa Lado B, ou então Vitrine, em substituição a João Capri, pediu para que fizesse o programa, que ele está muito triste. Eu também, nós brasileiros, né, que o Brasil perdeu, a Noruega, né, nós estamos tristes, mas é assim mesmo, futebol a gente ganha e perde. Já são 20 horas e 20 minutos. Quero avisar que o horário aqui do computador está todo desorganizado aqui, está marcando 11 horas, mas já são 20 horas e 20 minutos. Nós ouvimos agora Barão Vermelho, né, cantando Bete Balanço, Cazuza, né, essa música. Menina, João Nogueira, Pavão Misterioso, Ednardo. Né? A próxima música vai ser Roupa Nova, seguindo o Trem Azul. Depois Pepeu Gomes, Sexy a Manjar. Depois Dalton, Muito Estranho. Desencontro de Primavera, Hermes Aquino. Bem TV, Renato Terra. Pepeu Gomes novamente, Deusa do Amor. Depois Linha do Horizonte, Azimuth. Pensamento aqui, gente. Vou olhar aqui os pensamentos. Os pensamentos aqui dos dias 3, 2, 3. Eu vou ler o pensamento do dia 2. Pensamento de Gine Mesquita. Por que antecipar a angústia se ela não bateu na porta? Pensamento é tirado da Sagrada Escritura. Vendo Jesus, a fé daquela gente disse ao paralítico: coragem, filho, os pecados te são perdoados. O pensamento dia 3, foi sexta-feira, de Hanson Figueiredo. Amizade é quando encontramos diamantes nos cascalhos da vida. Muito bom aqui, né? Amizade é quando encontramos diamantes nos cascalhos da vida. Pensamento é tirado da Sagrada Escritura. Mas ele, Tomé, respondeu: se eu não vir nas mãos os sinais dos cravos e não puser o dedo no lugar dos cravos e minha mão no seu lado, não acreditarei. Hoje é 5 de julho, né? Nós temos aqui uma frase retirada da Sagrada Escritura, né? Depois eu vou ler para vocês também. Não é? O ano litúrgico hoje, 14º domingo. Não é? Continuamos com a nossa música, já anunciei as músicas, que é as músicas que estão dentro da primeira parte. Na primeira parte, temos segunda parte e terceira parte. Já são 20 horas e 22 minutos. Prosseguimos com a nossa música.

0: 11:19.
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Estamos apresentando o programa Lado B, de autoria de João Capri. Eu estou fazendo o programa, professor Souza. Já são 20 horas e 52 minutos, né? Tinha anunciado aqui 11 horas, né? Porque tem um probleminha aqui técnico, não consegui ainda ajustar ainda o relógio, mas é exatamente 20 horas e 52 minutos. Terminou a primeira parte, vamos para a segunda parte. Lulu Santos, Gal Costa e Tim Maia, dia domingo. Gilson, Casinha Branca. Gilson, grande compositor, né? Falecido esse semestre, não sei se foi maio, junho. Foi essa música, Casinha Branca, tem até uma história, né? Saiu até no Fantástico aqui, no anúncio. Muito bonita essa música. Muito bonita. Fez muito sucesso com essa música, Casinha Branca. E depois de Gal Costa, né? A terceira música. A primeira vai ser Lulu Santos, como já anunciei. Depois de Lulu Santos vem Gal Costa com Tim Maia. Depois Gilson, Casinha Branca. Depois vem Marcos Sabino, Reluz. Carlos Moura, Minha Sereia. Depois Lulu Santos, Tudo Azul. Hoje, 5 de julho de 2026. A frase retirada da Sagrada do Evangelho de hoje. Vinde a mim, vós todos, e eu vos darei descanso. Hoje é o 14º domingo do tempo, né, como eu já li ontem, o resumo da leitura. Santo de hoje, Antônio Maria Zacaria, Atanásio, o Antonita e Agatão. Já passam 186 dias, gente. Está faltando 179 dias. Estamos 5 de julho, né? Hoje nós temos uma crônica aqui. Eu vou ler a crônica da sexta-feira, da primeira sexta-feira, né? Aqui do versozinho, porque sexta-feira foi o programa de João Capri, né? Ontem eu fiz programa, o tempo foi curto. Eu li o resumo do 14º domingo comum, né? Eu vou ler aqui depois, a primeira sexta-feira do mês. Vamos ver música, não é? Aí Lulu Santos, como eu já anunciei. Depois vou ver Casinha Branca, muito bonita, né? Já são 20 horas e 55 minutos. Quero dizer que o horário aqui do computador não está ajustado. São 20 horas e 55 minutos. Prosseguimos.

Estamos apresentando o programa Lado B de autoria de João Capri. Domingo hoje, quem fala aqui é o professor Souza. Hoje, 5 de julho de 2026. Já são 20 horas e 21 minutos. Como já anunciei que o horário daqui do computador está todo errado. Marcou aqui, está marcando 11 horas e 50 minutos. Está errado. Não consegui ainda ajustar, mas eu vou ajustar. Pois é, são 20 horas e 21 minutos aqui na cidade de Pesqueira, dos estúdios da Fundação Cultural SAP, da cidade de Pesqueira, Pernambuco, Brasil, para o mundo. Nós vimos agora Lulu Santos, anteriormente vimos Carlos Moura, Marcos Sabino, Gilson, como já tinha anunciado, né, Casinha Branca, Gilson, grande compositor, né, foi muito sucesso essa música nos anos final de 70 para 80, faleceu esse semestre. E as próximas músicas, Hildon, Na Rua, Na Chuva, Na Fazenda. Essa música, por sinal, sábado à noite, na altas horas, estava um especial com Kida Bailey, né? Ela cantou essa música muito bonita com Hildon, né? Eu gosto de assistir aquele programa de Serginho Grossman, né? Muito bom programa, né? Muito bom mesmo. Essa música é muito bonita. Na Rua, Na Chuva, Na Fazenda, Hildon. Depois vamos ver Nuvem Passageira, com Hermes de Aquino. Depois vamos ver 1 a 0, Eu, música de Dedé com Miguel de Bob. Depois Não Sei Viver Sem Ter Você, com CPM 22, um conjunto aí que eu não conheço, né? Aí termina a segunda parte, né? e entra na terceira e última parte. A crônica de hoje é sobre a primeira sexta-feira do mês, que foi sexta-feira, né? Eu não li, também sábado ontem não deu tempo, foi o programa de João Capri. Vou ler agora essa crônica de hoje. Um dom total. Jesus vive a morte não como um final de caminhada, mas como uma passagem à sua Páscoa, que será depois pela nossa Páscoa. Sua morte não é um acontecimento súbito, mas um ato do qual ele é sujeito a alguma coisa pensada. O quarto evangelista não diz que Jesus expirou, mas que entregou o Espírito. Trata-se de um gesto consciente e livre de um vivente. Segundo Luciano Maricardi, o gesto de Jesus é ainda na linha do dar. Depois de ter dado a si próprio, de ter feito o bem durante toda a sua vida, próximo do fim de seu caminho terreno, Jesus dá ainda, melhor, do fim do seu caminho terreno, Jesus dá ainda. E o Espírito que ele dá pode ser entendido como referência ao Espírito Santo. A morte de Jesus se torna um acontecimento de vida. Há como que uma entronização de Jesus na glória, sempre dom no momento final da Espírito. Quem já viu foi Frei Almir Ribeiro Guimarães. Aqui do folhetozinho, né, gente? Eu arranco todo dia um folheto. E tem mais crônicas aqui, né? Em que língua a Bíblia foi escrita? Está tudo aqui. Vou ver se dá tempo para ler, né? Eu tenho muitas crônicas, né? Porque um mês sem fazer o programa, aí juntou aqui os folhetozinhos diários que eu arranco todo dia, né? Hoje, nós estamos em 5 de julho, né? Hoje, né? O tempo passa. Pois é, gente, já são 20 horas e 25 minutos, vão vir as quatro músicas para terminar a segunda.

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Já são 20 horas e 43 minutos, terminou a segunda parte, vamos para a terceira e última parte. Vamos ver essa música, né, que é muito bonita, Fascinação, né, um filme musical, mas nós vamos ver cantada na voz de Elise Regina. Depois Brasil, Cazuza, Jorge Israel, Milo Romeno, a voz de Cássia Ellen. Depois vamos ver com Marina. Depois a Melinha. A Melinha vai cantar aqui A Vida do Viajante, música do Zague Ficou do Vida. Depois Nana Caymmi, Ângela Rorô, Jota Quest e por aí vai. Até o término do programa. Já são 20 horas e 44 minutos, né?

Em que língua a Bíblia foi escrita? A Bíblia foi escrita originalmente em três idiomas principais: hebraico, aramaico e grego. O Antigo Testamento, conhecido como Tanakh na tradição judaica, foi principalmente escrito em hebraico, com partes em aramaico, como por exemplo Daniel e Esdras, e versículos encontrados em Gênesis e Jeremias. O Novo Testamento foi escrito em grego koiné, língua franca do Mediterrâneo Oriental na era helenística e romana. Alguns relatos antigos sugerem que Mateus foi inicialmente escrito na língua dos hebreus antes de ser traduzido. O grego koiné facilitou a disseminação das mensagens cristãs nas primeiras comunidades. Posteriormente, a Bíblia foi sendo traduzida para línguas como copta, siríaco, armênio e latim, chegando então aos idiomas modernos. Quem escreveu foi Frei Jean Adigilume, aqui do folhetozinho que eu arranco todo dia, né? E tem as mensagens e tem as crônicas também.

0: Gente, 22 horas e 2 minutos, né? Tem um probleminha aqui, né? Aqui no horário, marcou 11 horas e 30 minutos. Gente, muito obrigado pela participação, gente, muito obrigado. A Melinha cantou aí A Vida do Viajante, um grande sucesso da voz de Luiz Gonzaga. Música também, com participação, música também de Luiz Gonzaga e de Hever Cordovil também. Não, Nada Por Mim, música Herberto Viana, Paula Tolle, cantada por Marina. Paula Tolle é a cantora de Que Da Abelha, né? Ela apresentou sábado em Altas Horas, Sérgio Grosso, muito bom. E Herberto Viana, do Paralelo do Sucesso, né? Eles compuseram essa música Nada Por Mim, cantada na voz de Marina. Cássia L também, Brasil, música de Cazuza, Jorge Israel e Nino Romero. Jorge Israel também faz parte do conjunto Que Da Abelha, né? E até o saxofonista, né? Jorge Israel, grande compositor também. E Fascinação, né? A gente já viu aqui uma versão de. Uma versão de quem já faz aqui, versão de Armando Lousada. Gente, muito obrigado pela participação, muito obrigado. O programa Lado B de autoria de João Capri terminou o programa. Amanhã vai ser o meu programa, amanhã de 6, o meu programa Páginas Musicais e Leituras. Fiz com muito prazer aqui fazendo o programa, né, do nosso confrade e amigo João Capri, toda a equipe do SAP que nós fazemos aqui com muito prazer para você. Para você pensar, fazer reflexões na história da música, na história da vida, né? Da literatura musical. Tchau, gente, boa noite e até lá.
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8: venha conhecer. 5 horas e 14 minutos.
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0: forrozinho gostoso danado.
1: Queria pedir só uma palhinha. Só uma palhinha daquela.
0: Opa, João.
1: Sabe, você vai não. Eu. Assim. Eu sinto falta de você. É você. Mas não perdi. Sai, Franzinho.
2: Bora.

detalhe do meu olé. Agora, olé. Ótimo, primo, ótimo. Até o final. Vou dar mais um olé pra vocês de graça.

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1: Seis horas e 38 minutos.

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2: Sete horas e 17 minutos.

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0: 8:07.
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8 horas e 22 minutos.

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Vocês querem ouvir o quê? 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
1: Oito horas e 56 minutos.
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5: 9h14.
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1: 10 horas e 37 minutos.
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1: Doze horas.
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0: 12:16.
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1: 12 horas e 51 minutos.

0: Senhoras e senhores ouvintes, boa noite. Mais uma edição hoje, 5 de julho de 2026. Exatamente 20 horas, né? 8 horas da noite aqui na cidade de Pesqueira, Pernambuco, Brasil para o mundo. Aqui no nosso reloginho aqui do computador está todo troncho aqui. Tudo errado, viu, gente? Eu vou anunciar o horário pelo meu relógio aqui, 8 horas em ponto. Pois é, gente, hoje é o programa de Lado B, de nosso amigo João Capri, mas ele não está podendo fazer o programa, mas eu estou aqui para você, né, aqui, substituindo João Capri, um cara poeta, compositor, músico, intérprete da melhor qualidade. A primeira música, eu sempre coloco essa música, que é Julai, Julai, Julai, e Pilipô vai cantar essa música no mês de julho. Julho, julho, julho, né? Nós temos mês de julho, né, gente? Aí, depois vamos ver Edinardo, Paulo Nogueira, Barão Vermelho, Roupa Nova, Pepe Gomes, Dalton, Hermes Aquino, Renato Terra, Pepe Gomes, Azimuth. Prosseguimos. Ou melhor, vamos abrir com chave de ouro o Billy Pool.
1: 11 horas e 30 minutos.
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0: É, vocês viram aí, né? 11 horas e 30 minutos. Então, o problema é, como eu já anunciei, né? Mas já são 20 horas e 1 minuto. 2 minutos, né? Mais ou menos aqui. Então, continuamos. Ou melhor, continuamos, não. Vamos abrir com chave de ouro, como eu já anunciei. Depois nós temos a seleção musical para você. Nós temos aqui também as crônicas, os pensamentos, né? Várias semanas que não houve programa aqui por causa do CPU, que teve um probleminha, mas está tudo legal. Vamos lá, gente.

Estamos apresentando o programa Lado B, ou então Vitrine, em substituição a João Capri, pediu para que fizesse o programa, que ele está muito triste. Eu também, nós brasileiros, né, que o Brasil perdeu, a Noruega, né, nós estamos tristes, mas é assim mesmo, futebol a gente ganha e perde. Já são 20 horas e 20 minutos. Quero avisar que o horário aqui do computador está todo desorganizado aqui, está marcando 11 horas, mas já são 20 horas e 20 minutos. Nós vimos agora Barão Vermelho, né, cantando Beto e Balanço, Cazuza, né, essa música. Menina, João Nogueira, Pavão Misterioso, Ednardo, né? A próxima música vai ser Roupa Nova, seguindo o Trem Azul, depois Pepeu Gomes, Sexy a Manjar, depois Dalton, Muito Estranho, Desencontro de Primavera, Hermes Aquino, Bem Te Vi, Renato Terra, Pepeu Gomes novamente, Deusa do Amor, depois de Linha do Horizonte, Azimuth. Pensamento aqui, gente, vou olhar aqui os pensamentos. Os pensamentos aqui dos dias 3, 2, 3, eu vou ler o pensamento do dia 2. Pensamento de Gini Mesquita. Por que antecipar a angústia se ela não bateu na porta? Pensamento tirado da Sagrada Escritura. Vendo Jesus, a fé daquela gente disse ao paralítico: coragem, filho, os pecados te são perdoados. Pensamento dia 3, foi sexta-feira, de Hanson Figueiredo. Amizade é quando encontramos diamantes nos cascalhos da vida. Muito bom aqui, né? Amizade é quando encontramos diamantes nos cascalhos da vida. Pensamento é tirado da Sagrada Escritura. Mas ele, Tomé, respondeu: se eu não vir nas mãos os sinais dos cravos e não puser o dedo no lugar dos cravos e minha mão no seu lado, não acreditarei. Hoje é 5 de julho, né? Nós temos aqui uma frase retirada da Sagrada Escritura, né? Depois eu vou ler para vocês também. Não é? O ano litúrgico hoje, 14º domingo, não é? Continuamos com a nossa música, já anunciei as músicas, que é as músicas que estão dentro da primeira parte. Na primeira parte, temos segunda parte e terceira parte. Já são 20 horas e 22 minutos. Prosseguimos com a nossa música.

0: 11:19.
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Estamos apresentando o programa Lado B, de autoria de João Capri. Eu estou fazendo o programa, professor Souza. Já são 20 horas e 52 minutos, né? Tinha anunciado aqui 11 horas, né? Porque tem um probleminha aqui técnico, não consegui ainda ajustar ainda o relógio, mas é exatamente 20 horas e 52 minutos. Terminou a primeira parte, vamos para a segunda parte. Lulu Santos, Gal Costa e Tim Maia, dia domingo. Gilson, Casinha Branca. Gilson, grande compositor, né? Falecido esse semestre, não sei se foi maio, junho. Foi essa música, Casinha Branca, tem até uma história, né? Saiu até no Fantástico aqui, no anúncio. Muito bonita essa música. Muito bonito. Fez muito sucesso com essa música, Casinha Branca. E depois de Gal Costa, né? A terceira música. A primeira vai ser Lulu Santos, como eu já anunciei. Depois de Lulu Santos vem Gal Costa com Tim Maia. Depois Gilson, Casinha Branca. Depois vem Marcos Sabino, Reluz. Carlos Moura, Minha Sereia. Depois Lulu Santos, Tudo Azul. Hoje, 5 de julho de 2026. A frase retirada da Sagrada do Evangelho de hoje. Vinde a mim, vós todos, e eu vos darei descanso. Hoje é o 14º domingo do tempo, né? Como eu já li ontem, o resumo da leitura. Santo de hoje, Antônio Maria Zacaria, Atanásio, o Antonita e Agatão. Já passam 186 dias, gente. Está faltando 179 dias. Estamos 5 de julho, né? Hoje nós temos uma crônica aqui. Eu vou ler a crônica da sexta-feira, da primeira sexta-feira, né? Aqui do versozinho, porque sexta-feira foi o programa de João Capri, né? Ontem eu fiz programa, o tempo foi curto. Eu li o resumo do 14º domingo comum, né? Eu vou ler aqui depois, a primeira sexta-feira do mês. Vamos ver música, não é? Aí Lulu Santos, como eu já anunciei. Depois vou ver Casinha Branca, muito bonita, né? Já são 20 horas e 55 minutos. Quero dizer que o horário aqui do computador não está ajustado. São 20 horas e 55 minutos. Prosseguimos.

Estamos apresentando o programa Lado B de autoria de João Capri. Domingo hoje, quem fala aqui é o professor Souza. Hoje, 5 de julho de 2026. Já são 20 horas e 21 minutos. Como já anunciei que o horário daqui do computador está todo errado. Marcou aqui, está marcando 11 horas e 50 minutos. Está errado. Não consegui ainda ajustar, mas eu vou ajustar. Pois é, são 20 horas e 21 minutos aqui na cidade de Pesqueira, dos estúdios da Fundação Cultural SAP, da cidade de Pesqueira, Pernambuco, Brasil, para o mundo. Nós vimos agora Lulu Santos, anteriormente vimos Carlos Moura, Marcos Sabino, Gilson, como já tinha anunciado, né, Casinha Branca, Gilson, grande compositor, né, foi muito sucesso essa música nos anos final de 70 para 80, faleceu esse semestre. E as próximas músicas, Hildon, Na Rua, Na Chuva, Na Fazenda. Essa música, por sinal, sábado à noite, na altas horas, estava um especial com o Kid Abelha, né? Ela cantou essa música muito bonita com o Hildon, né? Eu gosto de assistir aquele programa de Serginho Grossman, né? Muito bom programa, né? Muito bom mesmo. Essa música é muito bonita. Na Rua, Na Chuva, Na Fazenda, Hildon. Depois vamos ver Nuvem Passageira, com Hermes de Aquino. Depois vamos ver 1 a 0, Eu, música de Dedé com Miguel de Bob. Depois Não Sei Viver Sem Ter Você, com CPM 22, um conjunto aí que eu não conheço, né? Aí termina a segunda parte, né? e entra na terceira e última parte. A crônica de hoje é sobre a primeira sexta-feira do mês, que foi sexta-feira, né? Eu não li, também sábado ontem não deu tempo, foi o programa de João Capri. Vou ler agora essa crônica de hoje. Um dom total. Jesus vive a morte não como um final de caminhada, mas como uma passagem à sua Páscoa, que será depois pela nossa Páscoa. Sua morte não é um acontecimento súbito, mas um ato do qual ele é sujeito a alguma coisa pensada. O quarto evangelista não diz que Jesus expirou, mas que entregou o Espírito. Trata-se de um gesto consciente e livre de um vivente. Segundo Luciano Maricardi, o gesto de Jesus é ainda na linha do dar. Depois de ter dado a si próprio, de ter feito o bem durante toda a sua vida, próximo do fim de seu caminho terreno, Jesus dá ainda, melhor, do fim do seu caminho terreno, Jesus dá ainda. E o Espírito que ele dá pode ser entendido como referência ao Espírito Santo. A morte de Jesus se torna um acontecimento de vida. Há como que uma entronização de Jesus na glória, sempre dom no momento final da Espírito. Quem já viu foi Frei Almir Ribeiro Guimarães. Aqui do folhetozinho, né, gente? Eu arranco todo dia um folheto. E tem mais crônicas aqui, né? Em que língua a Bíblia foi escrita? Está tudo aqui. Vou ver se dá tempo para ler, né? Eu tenho muitas crônicas, né? Porque um mês sem fazer o programa, aí juntou aqui os folhetozinhos diários que eu arranco todo dia, né? Hoje, nós estamos em 5 de julho, né? Hoje, né? O tempo passa. Pois é, gente, já são 20 horas e 25 minutos, vão vir as quatro músicas para terminar a segunda.

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Já são 20 horas e 43 minutos, terminando a segunda parte. Vamos para a terceira e última parte. Vamos ver essa música, né, que é muito bonita, Fascinação, né, um musical. Mas nós vamos ver cantada na voz de Elise Regina. Depois Brasil, Cazuza, Jorge Israel, Milo Romeu na voz de Cássia Ellen. Depois vamos ver com Marina. Depois a Melinha. A Melinha vai cantar aqui A Vida do Viajante, com Zague Ficou do Vida. Depois Nana Caymmi, Ângela Rorô, Jota Quest e por aí vai. Até o término do programa. Já são 20 horas e 44 minutos, né?

Em que língua a Bíblia foi escrita? A Bíblia foi escrita originalmente em três idiomas principais: hebraico, aramaico e grego. O Antigo Testamento, conhecido como Tanakh na tradição judaica, foi principalmente escrito em hebraico, com partes em aramaico, como por exemplo Daniel e Esdras, e versículos encontrados em Gênesis e Jeremias. O Novo Testamento foi escrito em grego koiné, língua franca do Mediterrâneo Oriental na era helenística e romana. Alguns relatos antigos sugerem que Mateus foi inicialmente escrito na língua dos hebreus antes de ser traduzido. O grego koiné facilitou a disseminação das mensagens cristãs nas primeiras comunidades. Posteriormente, a Bíblia foi sendo traduzida para línguas como cópita, siríaco, armênio e latim, chegando então aos idiomas modernos. Quem escreveu foi Frei Jean Adigilume, aqui do folhetozinho que eu arranco todo dia, né? E tem as mensagens e tem as crônicas também.

0: Gente, 22 horas e 2 minutos, né? Tem um probleminha aqui, né? Aqui no horário, marcou 11 horas e 30 minutos. Gente, muito obrigado pela participação, gente, muito obrigado. A Melinha cantou aí A Vida do Viajante, um grande sucesso da poeta de Luiz Gonzaga. Música também, com participação, música também de Luiz Gonzaga e de Hever Cordovil também. Não, Nada Por Mim, música Herberto Viana, Paula Tolle, cantada por Marina. Paula Tolle é a cantora de Que da Abelha, né? Ela apresentou sábado em altas horas em Sérgio Grossman, muito bom conjunto. E Herberto Viana, de Paralema do Sucesso, né? Eles compuseram essa música Nada Por Mim, cantada na voz de Marina. Cássia L também, Brasil, música de Cazuza, Jorge Israel e Nino Romero. Jorge Israel também faz parte do conjunto Que da Abelha, né? E até o saxofonista, né? Jorge Israel, grande compositor também. E Fascinação, né? A gente já viu aqui uma versão de. Uma versão de quem já faz aqui, versão de Armando Lousada. Gente, muito obrigado pela participação, muito obrigado. O programa Lado B, de autoria de João Capri, terminou o programa. Amanhã vai ser o meu programa, amanhã dia 6, o meu programa Páginas Musicais e Leituras. Fiz com muito prazer aqui fazendo o programa, né, do nosso confrade e amigo João Capri, toda a equipe do SAP que nós fazemos aqui, com muito prazer para você. Para você pensar, fazer reflexões na história da música, na história da vida, né? Da literatura musical. Tchau, gente, boa noite e até lá.
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7: 15h08.
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Senhoras e senhores ouvintes, boa tarde. Mais edição para você, 10 minutos de atraso, não é? Mas tudo bem. Estamos aqui com uma grande orquestra internacional. The Strings of Pedro Jean-Paul de Latour. Ouvi aí essa grande orquestra internacional para você ficar fazendo a tarde hoje, 8 de julho de 2026. Já são 15 horas e 10 minutos. Ficar fazendo a tarde para você nesse instante.

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2: 16 horas e 9 minutos.
3: Estamos apresentando o programa Cafézinho da Tarde, né? Estamos aqui com a orquestra. Terminou a primeira parte com um CD com 16 faixas. Vamos para o segundo CD, essa grande orquestra internacional, The Strings of Paris, Jean-Paul de La Tour, que é uma grande orquestra internacional, né? Tem uma seleção musical muito boa aqui. Segunda parte, vamos continuar com o segundo CD, com quantas faixas? Vou olhar aqui, deixa eu levantar aqui, gente. Com faixa, com 16 faixas, né? E o segundo CD, The String of Paris, Jean-Paul de La Tour. Continuamos, né, com essa música. O Cafézinho da Tarde para você, com estilo musical, para você descansar, memorizar, relaxar, fazer uma reflexão da vida através da música, da literatura musical.

0: Terminou o programa, né, gente? Dois CDs aqui, melhor qualidade, né? Dois CDs, cada CD com seu de 16 faixas.
1: Muito bom essa peça.
0: Destrinto, Alves Pires, Jean Paul de Latour. Muito obrigado pela participação, gente. Muito obrigado. Hoje, 8 de julho de 2006. À noite estarei aqui fazendo o programa, quarta-feira hoje, a partir das 8 horas da noite. Vou te colocar músicas orquestradas hoje. Nas quarta-feiras eu faço o programa, músicas internacionais, uma variedade musical, né, para você. Até a noite, né? Tchau, gente. Boa tarde. Até lá.

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1: Dezessete horas e 23 minutos.

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0: 17h41.
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0: Ainda teve o Zeca.
1: Zeca! Essa coisa do Rio do Ora, Zeca!
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Aliás, dizem que o SAP é um sistema de comunicação de audiência localizada. 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

0: 19h04.
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1: Dezenove horas e 22 minutos.
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1: Dezenove horas e 39 minutos.

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8 horas em ponto, não é? Aqui nos estúdios da Fundação Cultural SAP, da cidade de Pesqueira, Pernambuco, Brasil, para o mundo. Estamos iniciando o programa Páginas Musicais e Leituras, que é onde as tradições da cultura pesqueirense. Pois é, gente, estamos aqui, né? E a programação de hoje vai ser orquestra, não é? Orquestra. Nunca coloquei, não é? À noite sempre músicas internacionais, nacionais, de várias partes do mundo, né? E hoje nós estamos aqui com uma programação diferencial, sempre nas quartas-feiras, né? Eu coloco músicas orquestradas hoje à noite, aqui, neste Aqui Agora. É um prazer imenso você estar conosco, como sempre, né? Vamos, músicas e instrumentais, né? Fazer uma reflexão de vida, preparar o espírito para o melhor, né? Pensar um pouco e adormecer sonhando no dia da manhã. Está aí para você, hoje, 8 de julho de 2026. Estamos iniciando a programação ajustada para você.

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Estamos apresentando o programa Páginas Musicais de Leitura das Tradições da Cultura Pesqueirense. Aqui o relógio está marcando 20 horas e 18 minutos, mas está errado. 20 horas e 46 minutos. Probleminha técnico aqui, que eu já ajustei o reloginho, mas ele atrasa. Estou aqui com os folhetos diários, os pensamentos. Olhei para vocês. Pensamento hoje, né, bom, aqui é o folhetozinho de 19 de junho, que novo programa. Anselmo Green. Alegria interior é a condição para nos situarmos neste mundo. Alegria interior é a condição para nos situarmos neste mundo. Ajuntai riquezas do céu, onde nem traça nem ferrugem os corrói, onde os ladrões não arrombaram nem roubam. Hoje é 8 de julho, depois eu vou ler. Outro pensamento de Mahatma Gandhi. A fé não é algo que se demonstra, mas algo que se vive. Olhai os pássaros do céu, não semeiam, nem colhem, nem guardam em celeiros, mas o Pai Celeste os alimenta. Daqui a pouco eu vou olhar aqui o dia 8, hoje, pensamento de São Pio de Pietrelcina. Continuamos com a nossa música. A música hoje é musical, né? Musical, orquestras, os grandes instrumentistas, né? Com Dom Euclides, deu várias vezes aqui Dom Euclides, Fogueira 3, quem mais vai tocar aqui? Sempre Roberto Jones, Derek Smith, Roberto Raulmes. 20 horas e 49 minutos. Prosseguimos.